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0: 22 horas. 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

0: 23 horas.
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0: 23:59.
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0: 11 horas.
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3: 11 horas, 1 minuto. Bom dia. Bom dia para todo mundo. Está no ar Cidade em Revista, edição do dia 11 de setembro de 2026. Eu, Luiz Carlos de Freitas, e junto com toda a nossa equipe, vamos levar até o seu conhecimento, os principais fatos, informações e reportagens que são destaque no nosso município e também na região. Acompanhe o trabalho de entrevistas e reportagens de Graziela Mello, Elison Gonçalves, Zezinho Rodrigues e Daniele Borges, trazendo os assuntos que movimentam a nossa cidade. E nas notícias do Complexo Policial, a apuração é com o repórter Donizete de Almeida. Fique conosco, se informe, participe. O Cidade em Revista está só começando. Bom, um abraço grande para você que está comemorando mais um aniversário hoje. E nesta data de sexta-feira, dia 11, parabéns para o Antônio Gabriel Mafra. 2 aninhos lá no bairro Boa Ventura. O Wellington Lúcio Uchu, no Jardim Califórnia, e o Wilson Ribeiro Tomás, no Jardim das Acácias. A todos, votos de muitas felicidades.
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3: Olha, minha gente, vamos conferir a previsão do tempo para Três Corações. Nesta sexta-feira temos um dia mais nublado pela manhã, com possibilidade de garoa, mas o sol aparece durante a tarde. A temperatura varia entre 18 e 28 graus. No sábado, o tempo vai ficar mais firme, com sol entre muitas nuvens e sem previsão de chuva. A mínima é de 19 e a máxima chega aos 29 graus. E para quem espera também a previsão para o domingo, o cenário muda um pouco. A temperatura cai com mínima de 16 e a máxima de 22. E existe previsão de pancadas de chuva, principalmente à tarde e à noite do domingo. Essas informações são do Climatempo. 11 horas e 3 minutos. Manchetes de hoje. Associação Afrocultural Esportiva Tricordiana realiza ação pelo Setembro Amarelo neste sábado. Começa hoje a troca de alimentos por ingressos na Expo 3 2026. Dependência química afeta trabalhadores de diversas áreas e aumenta os riscos para a condução de veículos. No Rádio Notícia de hoje, moradora do bairro Santo Afonso reclama de terreno sem limpeza e alerta para aparecimento de animais peçonhentos. No Bairrinho Social 2026, foi aberto em Três Corações, com participação de crianças e adolescentes em competições de futsal. Hoje é dia de relembrar os principais acontecimentos da semana. Ouça o resumo com destaques que foram notícias no jornal Cidade em Revista. Fim de semana chegou, é hora de programar o lazer. Acompanhe logo mais as principais dicas de eventos, atrações culturais de entretenimento para aproveitar o fim de semana em Três Corações. Está começando Cidade em Revista. Bom dia.
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3: 11 horas e 5 minutos, bom dia. Vamos ao primeiro assunto do dia. A Associação Afrocultural Esportiva Tricordiana promove neste sábado uma atividade voltada ao Setembro Amarelo. A palestra e espaço para informação e diálogo sobre a saúde mental. Quem traz os detalhes é o repórter Elison Gonçalves. Bom dia.
5: Um bom dia para você, Luiz Carlos, e também para nossa audiência.
0: Exatamente isso, a gente vai trazer informações sobre o evento que a Associação Afrocultural Esportiva Tricordiana irá realizar neste sábado aqui em Três Corações. Inclusive, é uma atividade dentro da programação do Setembro Amarelo. Mas antes aí da gente falar sobre o evento, também é importante a gente conhecer um pouco da trajetória dessa associação e também do trabalho que vem sendo desenvolvido há anos pelo grupo aqui na cidade. E eu conversei aí com a presidente da Associação Afro, a Daniela Cristina, que falou sobre a trajetória da Associação Afro e um pouco sobre a criação e a atuação do grupo aqui dentro de Três Corações.
2: A Associação Afro é uma associação sem fins lucrativos que está registrada, né, desde 2017. A primeira formação da associação foi Wagner, né, Wagner dos Santos, juntamente com o Ramon, que é dono da loja Dom Ramon, eu, a Raíssa, esposa do Ramon. Então a gente começou, e o Caca de Cambuqueira, que deu o pontapé nisso tudo, né, o ex-prefeito de Cambuqueira, que nos incentivou, nos apoiou a ter essa associação aqui em Três Corações. Então o nosso trabalho, ele é vinculado à cultura afro, ao lazer, ao esporte e as matrizes africanas. A gente assim chama Associação Afro, mas não quer dizer que só pode ir pessoas afros, descendentes. Não, ela é aberta para todos os menos favorecidos. Nesse momento, Elson, a gente não tem uma sede própria. Ainda não. Nesses anos todos, a gente não conseguiu uma sede própria. Quando foi para a gente estar conseguindo uma sede, veio o Covid. Depois teve o pós-Covid. E hoje as coisas ainda estão se estruturando, né? Ou é online, né? Ou a gente sempre está no Salão dos Vicentinos, ali na Rua São Cristóvão, na Vila Gessé, fazendo as nossas reuniões e os nossos eventos lá. A gente vem, desde 2017, com atos públicos na praça, com festas afros, tem um projeto nosso que chama Galo Doido no Meu Bairro, que foi distribuição de jogos de futebol, né? A gente tem um projeto de doação de 30 cestas básicas todos os meses, 30 famílias recebem cesta básica nossa. Tem o nosso Instagram, que é Associação Afro Tricordiana, pode nos chamar por lá também. E a gente bate um papo no dia que for ter a reunião, a gente já lança, a pessoa já vai para o nosso grupo, já fica ali sabendo de todas as novidades, de tudo que está acontecendo. Não basta ser antirracista, né? E tem que gostar da luta também, porque a gente tem que lutar demais, é todo dia, desde a hora que você levanta até na hora que você deita, você luta contra o racismo. Três Corações, infelizmente, é uma cidade velada, o racismo aqui é muito grande. A gente tem, esqueci de falar anteriormente, mas a gente tem muitas denúncias. Essas denúncias vão até, a gente acompanha a pessoa até a delegacia, faz o BO e tem seguimento sim. Então, racismo é crime. Então, para estar com a gente, tem que ter disposição. Tem que ser antirracista, sim.
0: Nesse mês de setembro, a associação decidiu também abrir espaço para uma conversa sobre saúde mental e prevenção ao suicídio. E no sábado vai acontecer um evento, então eu gostaria que você falasse um pouquinho aí, né, de qual o objetivo desse evento, o que vai ter, aonde vai ser e como a população pode prestigiar, participar.
2: Pois é, sábado vai ser um grande dia. Vai ser sábado, dia 12 agora, né, de setembro, às 16 horas, lá na Casa da Cultura. Esse evento vai ser o evento do Setembro Amarelo. A gente faz todos os eventos, o Agosto Lilás, o Setembro Amarelo, o Outubro Rosa, até chegar na Festa Afro, que é novembro. Então, como é que faz para poder participar? Só ir lá, gente. Vamos lá, vamos participar. O que vem atrás desse evento? A valorização da vida, que hoje em dia a vida está muito desvalorizada, né? Então, nós estamos fazendo esse evento com as psicólogas Keniara, com a psicóloga Simone. Vai ter um psicólogo junto conosco também, que elas falaram que é surpresa. Mas, assim, eu até me emociono, porque o suicídio é muito sério. Porque o luto é luta. Então, a gente que tem que estar falando sobre isso, e é um tema muito difícil.
0: E diante desses sinais, o que fazer, né? Como ajudar alguém que está passando por esse momento tão difícil e quando é necessário buscar ajuda profissional? A Kenyara também orientou sobre esses cuidados.
5: Bom dia, Elson, tudo bem? Prazer, meu nome é Kenyara. Eu sou psicóloga e faço parte da Associação Afrocultural de Três Corações. Os sintomas de alerta são isolamento repentino com amigos e familiares na sua vida social, a perda de interesse de algo que gostava de fazer, chega um determinado tempo, não quer mais fazer. Frases de desesperança, a minha vida tá ruim. Uma das coisas que a gente precisa fazer é ficar em alerta com as pessoas que estão passando por esse processo, porque muitas das vezes as pessoas confundem depressão, de ansiedade, de tristeza. Eu dou o conselho de viver os quatro pilares da saúde mental. Ter uma boa qualidade de sono, uma boa alimentação adequada, praticar atividade física e ter um cuidado emocional. Sempre buscar terapia, sempre buscar fazer coisas que gostam e sempre pedir ajuda. Não é vergonha, sempre peça ajuda, porque ajuda. Ainda tem tempo de salvar.
0: Então, para quem quiser participar, reforçando as informações do evento, a atividade da Associação Afrocultural Esportiva Tricordiana será neste sábado, dia 12 de setembro, às 16h, na Casa da Cultura, em Três Corações. Para quem não sabe, a Casa da Cultura, ela fica em frente à Praça do Pelé. A programação terá palestra com as psicólogas Kenyara e Simone em um momento de informação, acolhimento e também diálogo. Luiz Carlos, essas são as informações. Eu volto com você no estúdio.
3: Muito obrigado, Elison Gonçalves. Então, só para memorizar, os quatro pilares da saúde mental: o sono, a atividade física, alimentação equilibrada e terapia, né? Ou autoconhecimento, né? Então, sono regular, atividade física, alimentação equilibrada e terapia. Aí sim, com certeza, uma vida mais digna, né? 11h13, Momento Saúde, né? Que tem mais coisa que tem mais, o quadro Momento Saúde vai começar daqui a pouquinho. Essas são as primeiras informações, né? Que nós temos e o quadro agora Momento Saúde na sequência. Obrigado, Elison Gonçalves. 11h13, a gente volta já.
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3: 11h13.
6: A dependência química é considerada uma...
3: Sim, eu vou falar sobre dependência química, né? Agora vamos lá. No Momento Saúde de hoje, nós vamos falar sobre um tema que pode atingir trabalhadores de diferentes áreas: dependência química. Vamos entender os impactos no ambiente de trabalho e os riscos, principalmente para quem exerce a função de conduzir veículos. Agora sim, acompanhe a reportagem com a nossa repórter Daniele Leite.
6: A dependência química é considerada uma doença pela Organização Mundial da Saúde. É uma doença crônica que leva a pessoa acometida a sofrer distúrbios físicos e mentais. É um problema real de saúde que pode atingir pessoas de diferentes profissões, inclusive os motoristas profissionais. O aumento do consumo de substâncias psicoativas tem sobrecarregado o Sistema Único de Saúde, o SUS. Foram registrados mais de 4 mil atendimentos relacionados aos transtornos mentais e comportamentais devido ao uso de álcool e drogas, um aumento de 12,4%. A psicóloga Lisiane Aparecida Silva Arantes, do CAPS AD, relata que a dependência química está atingindo trabalhadores de diversas áreas, principalmente os motoristas.
7: E hoje a gente está vindo aqui falar um pouquinho sobre a questão da dependência química e como isso afeta a questão dos trabalhadores, das pessoas que mexem com o transporte.
6: Segundo a psicóloga, uma área muito afetada com dependência química são os motoristas. Trabalham diariamente nas estradas, em jornadas extensivas, com pressão, cansaço e problemas pessoais. Pesquisa realizada pela Universidade de São Paulo aponta que em cada 3 motoristas que se envolveram em acidentes, usou substância ilícita ou ingeriu bebida alcoólica.
7: Importante lembrar que os trabalhadores do transporte exercem uma atividade que exige muita atenção, responsabilidade e tomada de decisão muito rápido. Por isso, o uso abusivo de álcool e outras drogas e até mesmo de medicação, sem orientação médica, sem acompanhamento, representam um grande risco, tanto para o profissional quanto para todas as pessoas que compartilham as vias. Muitas pessoas acreditam que apenas as drogas ilícitas prejudicam a capacidade de dirigir, né? Mas as medicações, como os calmantes, os ansiolíticos, alguns antidepressivos e remédios para dormir, também podem causar sonolência, redução de reflexos e dificuldade de concentração. Da mesma forma, um uso abusivo de estimulantes para permanecer acordado durante, né, na direção, pode trazer também sérios prejuízos à saúde física e mental, além de aumentar o risco de acidentes. Cuidar da saúde mental também faz parte da segurança no trânsito. Então, situações como estresse, ansiedade, jornadas exaustivas podem favorecer o aumento ou o consumo de substâncias como uma forma de enfrentar a dificuldade. Por isso, é fundamental buscar apoio psicológico e médico sempre que necessário, sem medo e sem preconceito. Qual que é a melhor prevenção, né, no caso dessa questão da saúde do trabalhador, né, das pessoas que mexem com transportes, né? A melhor prevenção é manter hábitos saudáveis, respeitar períodos de descanso, usar medicamentos apenas com prescrição e acompanhamento médico, não dirigir sob efeito de álcool ou outras drogas. Por quê? Porque a segurança no trânsito começa com o cuidado com a gente mesmo, né? Então, a gente precisa preservar a nossa saúde, o trabalhador precisa proteger a sua vida, da sua família e da sociedade.
6: Se você está passando por isso ou tem algum conhecido, o SUS oferece atendimento em unidades básicas de saúde. A dependência química é considerada uma doença crônica, mas com o tratamento adequado é possível alcançar a recuperação.
3: Muito obrigado, Daniele Leite, a nossa repórter, trazendo mais informações sobre dependência química.
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3: Após o intervalo, eu vou falar mais aí sobre a vacinação animal, né? O cronograma, vacinação antirrábica. Fique atento.
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3: 11:19.
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3: Bom, minha gente, agora vou falar aqui da vacinação animal, né? O cronograma de hoje, na sexta-feira, dia 11, atentos. 11 de setembro, sexta-feira. Alô, bairro Santo Afonso. Existe uma equipe posicionada aí na pastelaria do Mateus, tá? Essa equipe tá aí até às 3 horas da tarde, desde as 8:30 da manhã, lá no bairro Santo Afonso, na pastelaria do Mateus, ali em frente, né? E o bairro Nova Três Corações, do PSF. Então, alô, bairro Nova Três Corações, no posto de saúde aí, de atendimento, PSF, Nova Três Corações, vacinação antirrábica, ali. E no dia 12 de setembro, no sábado, o bairro Jardim Europa vai estar em frente à mercearia do bairro. Colocaram aqui, mercearia. Então deve ter essa mercearia posicionada onde todo mundo conhece, né? E o bairro Tapera, Marmitex da Neia. No bairro Jardim Santa Teresa, ao lado da Toa Toa Lanches. Portanto, procure aí vacinar os seus animais. Estamos na campanha final da vacinação antirrábica e com certeza o seu cão ou o seu gato merece essa atenção especial.

0: Bom, começa hoje em Três Corações a arrecadação e a troca de alimentos por ingressos para a Expo 3 2026. A ação busca reunir alimentos que serão destinados a famílias em situação de vulnerabilidade. A repórter Daniela Leite traz mais detalhes.
1: Começa hoje, dia 11 de setembro, as pulseiras solidárias na Praça Odilon Resende de Andrade para a Expo 3. É uma iniciativa que consiste na troca de pulseiras solidárias mediante a doação de 1 quilo de alimento não perecível, que são produtos de longa validade que podem ser guardados por muito tempo. A doação será realizada até o dia 13 de setembro. Esses ingressos solidários servem para ajudar pessoas em situações de vulnerabilidade. É um evento realizado pela Prefeitura de Três Corações por meio da Secretaria Municipal de Lazer, Turismo e Cultura. Em entrevista, a Elisa Paula, da Secretaria do Desenvolvimento Social, destacou alguns pontos sobre as ações desses alimentos e a destinação final dos mesmos.
2: Estamos iniciando o trabalho aqui hoje na Praça de Lon Rezende de Andrade, onde haverá a troca da pulseira solidária por alimentos. Para quê? Para poder assistir os shows da Expo 3. Essas trocas acontecerão hoje, sexta-feira, sábado e domingo, somente nesses 3 dias. Como vai acontecer? A pessoa pode vir aqui com seu CPF e cada CPF tem direito a tirar duas pulseiras por show, ou seja, 6 pulseiras para os 3 shows. E cada pulseira equivale a 1 quilo de alimento. Quais são esses alimentos? Arroz, feijão, macarrão, açúcar e óleo. E esses alimentos irão para onde? Nesses 3 dias nós vamos arrecadá-los e levá-los para o banco de alimentos do nosso município. E na próxima semana, esses alimentos serão destinados às instituições socioassistenciais do município de Três Corações.
1: Como mencionado, essas ações serão destinadas para as entidades socioassistenciais de forma adequada e, consequentemente, às pessoas atendidas pelos projetos sociais. Lembrando que a troca é exclusiva para maiores de 18 anos, mediante a apresentação de documento original com foto.
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0: Ok, Daniela. Obrigado. 11:25, chegou o momento do Rádio Notícia.
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0: Notícia. Moradores do bairro Santo Afonso reclamam de terreno sem limpeza, ou aliás, uma moradora, perdão. Ela reclama do terreno sem limpeza, a rua Terezinha da Cunha Silva, e alerta para o aparecimento de animais peçonhentos. Segundo a ouvinte, o local que fica em uma esquina também estaria sendo usado para descarte irregular do lixo e de entulhos. Ela pede providências da prefeitura e notificação do proprietário para que o terreno seja limpo.
5: Queria que a prefeitura tomasse providência. Tem entulho, tem lixo, tem tudo. Tem raro, escorpião, bem na esquina da Terezinha, ruim da Cunha lá. Bem na esquina. Não, até hoje ninguém fez nada. Não tá bom não, viu? Tá ruim, tô achando ruim. Fui atrás do vereador, não resolveu nada. Eu achei melhor, porque a gente tem que tomar providência, porque se aparecer os bichos lá, eu morder as crianças. Que agora eu resolvi, né? Porque eu pedi da base assinado pouco, ninguém quis assinar, entendeu? Ninguém quer ajudar eu, entendeu? As crianças vão no meio do mato, joga lixo, por exemplo, na segunda que não passa lixo. Aí o cachorro vai lá, faz bagunça, cavalo, entendeu? Tá difícil, porque eu pago aluguel. Tá difícil? Vai, o rato já vai lá em casa. Apelo, porque no jeito que tá lá não tá dando mais. Não tá dando. Eu não tô agradando mais. Rua Terezinha da Cunha, Santo Afonso, bem na esquina.
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0: Hoje é dia de relembrar os principais acontecimentos da semana. Vamos ouvir um resumo com os destaques que foram notícia em nosso jornal.
15: 11 de setembro de 2026. Acompanhe agora as principais notícias da semana que movimentaram Três Corações, a região e o estado, e foi destaque no Cidade em Revista. Tudo que você precisa saber em poucos minutos. Agora, começamos por uma notícia que pode ter impacto direto na economia e na logística do sul de Minas. O governo federal marcou para dezembro o leilão do corredor ferroviário Minas-Rio. O projeto prevê a concessão e a recuperação de cerca de 733 quilômetros de ferrovia entre Minas Gerais e o Rio de Janeiro, incluindo o trecho entre Varginha e Lavras. A expectativa é ampliar a ligação ferroviária com os portos do Sudeste, especialmente para o transporte de cargas como café e fertilizantes. O leilão está marcado para o dia 17 de dezembro. E Três Corações também apareceu nos números mais recentes do IBGE. A estimativa para 2026 aponta que o município chegou a 78.492 habitantes. O número coloca Três Corações na posição de número 50 entre os municípios mais populosos de Minas Gerais. Desde 2000, a população estimada cresceu mais de 13 mil pessoas, o que aumenta também a demanda por planejamento de serviços e infraestrutura. Uma ocorrência chamou a atenção nesta semana. Um homem de 48 anos ficou preso sobre os escombros depois que parte da laje de um imóvel comercial, que havia sido atingido por um incêndio 2 dias antes, desabou. O acidente aconteceu no bairro Residencial Derma. O corpo de bombeiros foi acionado e conseguiu retirar a vítima utilizando equipamentos específicos para o resgate. O homem foi encontrado com vida e, após o resgate, levado ao Hospital São Sebastião. Também foi destaque o tradicional desfile de 7 de setembro em Três Corações. Mesmo com céu nublado e momentos de chuva, o evento reuniu representantes das Forças Armadas,

0: da FCDLMG mostrou o impacto das apostas esportivas no orçamento de parte dos consumidores. Entre os entrevistados que apostam ou já apostaram, o gasto médio informado foi de quase R$ 291 por mês. O levantamento também aponta que 21,4% deixaram de comprar algum produto ou serviço aqui em Minas Gerais para apostar. E 19% relataram endividamento ou atraso das contas relacionados às bets. E ainda nesta semana, uma nova lei que começa a produzir efeitos em 2027 chamou a atenção de quem paga ou recebe pensão alimentícia. A legislação permite, mediante determinação judicial, a transferência automática mensal do valor da pensão entre as contas bancárias. A chamada PIX pensão não altera por si só o valor da obrigação, nem substitui imediatamente as formas de pagamento que já existem. Com colaboração de Graziela Mello, Zezinho Rodrigues, Daniela Leite e produção de Elson Gonçalves, esse foi o resumo da semana. 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Então, até o próximo resumo semanal do Cidade em Revista.
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2: 11:37.
0: Uma oportunidade que pode colocar estudantes de Três Corações e de toda a região em destaque nacional já está com inscrições abertas. Escolas públicas e particulares podem participar da quinta edição da Olimpíada Nacional de Eficiência Energética, uma competição que une conhecimento, tecnologia, sustentabilidade e ainda oferece premiações para alunos e professores. O convite é direcionado aos estudantes dos oitavos e nonos anos do ensino fundamental e, pela primeira vez, também aos alunos do primeiro e segundo ano do ensino médio. A expectativa dos organizadores é reunir mais de 660 mil participantes em todo o Brasil. Para as escolas de Três Corações, Cambuquira, Campanha, Varginha, Carmo da Cachoeira, Três Pontas e demais cidades da nossa região, a iniciativa representa uma oportunidade de ampliar o aprendizado para além da sala de aula e trabalhar temas que fazem parte do dia a dia de toda a população. A Olimpíada aborda assuntos ligados ao uso consciente da energia elétrica, eficiência energética, sustentabilidade e segurança. Temas que ganham cada vez mais importância em uma sociedade que busca reduzir desperdícios e utilizar os recursos naturais de forma mais responsável. E o interessante é que a competição não se limita apenas à realização de provas. Os estudantes participam de atividades interativas e desafios educativos que estimulam o raciocínio, a pesquisa e a reflexão sobre hábitos de consumo dentro de casa, na escola e na comunidade. Na prática, os alunos são incentivados a compreender como pequenas atitudes podem contribuir para a redução do desperdício de energia, ajudando inclusive no orçamento das famílias e na preservação do meio ambiente. Outro aspecto importante é que a Olimpíada também envolve diretamente os professores. Além de acompanhar e orientar os estudantes durante a competição, os educadores têm acesso a atividades de formação continuada relacionadas à sustentabilidade, eficiência energética e consumo consciente. Isso significa que o conhecimento adquirido durante a Olimpíada pode permanecer nas escolas mesmo após o encerramento da competição, contribuindo para novos projetos, trabalhos e ações educativas ao longo do ano letivo. A expectativa é que muitas escolas da nossa região participem da iniciativa. Afinal, além do aprendizado, há também uma importante oportunidade de reconhecimento para alunos e professores. A competição será realizada em duas etapas. Na primeira fase, os estudantes enfrentam desafios gamificados, uma espécie de jornada interativa que apresenta conteúdo sobre energia e sustentabilidade de maneira dinâmica e acessível. Já na segunda etapa, acontece uma prova objetiva aplicada por meio da plataforma oficial da Olimpíada. Os melhores colocados receberão medalhas de ouro, prata e bronze, mas as premiações vão além disso. O estudante com melhor desempenho em cada estado brasileiro ganhará um notebook e também uma viagem com todas as despesas pagas para Brasília, onde acontecerá a chamada Semana Olímpica, reunindo os destaques da competição de todo o país. Os professores também podem ser premiados. Os educadores com melhor desempenho representarão seus estados na cerimônia nacional e participarão da viagem para Brasília. Por isso, a mobilização das escolas é considerada fundamental. Quanto maior a participação

0: dos estudantes e dos professores, maiores são as chances de a nossa região conquistar destaque em uma competição que valoriza o conhecimento e a formação cidadã. As inscrições são gratuitas e seguem abertas até o dia 15 de setembro por meio do site oficial da Olimpíada Nacional de Eficiência Energética. É uma oportunidade para que escolas de Três Corações e também de toda a nossa região incentivem seus alunos a aprender mais sobre sustentabilidade, inovação e uso consciente da energia, além de concorrer a importantes premiações e representar Minas Gerais em uma competição de alcance nacional. Luiz Carlos, eu volto com você no estúdio.
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2: Ok, giro do esporte. Aconteceu na quarta-feira, né? A última quarta-feira, agora dia 9 de setembro, aqui em Três Corações, a abertura oficial do Barrinho Social 2026. Abertura essa, realizada no ginásio poliesportivo Pelezão. A competição reúne crianças e adolescentes de projetos sociais do município em disputas de futsal nas categorias de base. A iniciativa é promovida pela Liga Esportiva Tricordiana, integra o calendário esportivo municipal e conta com apoio da Prefeitura por meio da Secretaria Municipal de Esportes. Além de incentivar a prática esportiva, o Barrinho busca ampliar também o acesso ao esporte, promovendo o lazer, a convivência, a integração entre os participantes, afirmou o secretário municipal de esportes, André Ribeiro. O repórter Zezinho Rodrigues acompanhou a abertura e chegou a conversar também com os envolvidos. Vamos conferir.
3: Que festa linda, né, Zezinho? Eu fiquei muito emocionado, viu? Sinceramente, depois do sucesso que nós tivemos no Bairrão no primeiro semestre, a gente abre o segundo semestre dos nossos trabalhos com uma festa linda dessas famílias, dessas crianças, dessas entidades, desses dirigentes, né? O trabalho desses grupos do executivo, desses que nos apoiam também, mais ações da LET. E com muita boa vontade, dedicação e comprometimento da Secretaria de Esportes, nós vamos entregar uma festa linda, uma festa organizada, uma festa que pode impactar muita reverberação social nesses meninos. Eu estou muito feliz, estou muito honrado, eu estou emocionado de ver essa mobilização que as famílias tiveram, viu, Zezinho?
4: E outro detalhe, nem a chuva segurou a garotada, chovendo e todo mundo compareceu.
3: Nem a chuva. É um movimento muito significativo de pessoas, a presença de todas as nossas autoridades, mas principalmente, como eu gosto de falar para você, as autoridades máximas são os pais, são as famílias, são as crianças. Esse é o nosso foco. O foco no processo educativo, o foco na junção do trabalho social, o foco na conexão do esporte, trazendo amplitude para esses meninos, trazendo condição de formação para esses jovens no futuro, como eu coloquei, né? O tijolinho da disciplina, o tijolinho da competitividade, o tijolinho do fair play, o tijolinho da disposição, da garra, com certeza vai logo na frente formar uma grande estrutura, uma formação sólida para essas crianças, porque a gente luta muito. Eu sempre falei para você nos nossos bate-papos, nas nossas entrevistas, a minha preocupação social. E o esporte social, a gente sabe que o esporte social é um canal muito forte para a gente levar essa molecada num processo competitivo, numa formação integral, numa melhoria da qualidade de vida, numa melhoria da dignidade. Você vê que nós vamos trazer aí 40 dias de atividade para toda a família, com jogos de categoria sub-7 até sub-17. Então nós temos aí um carrossel de emoções para a gente curtir durante esse período. Porque a gente ama o que faz. Eu nasci do esporte, eu vivo do esporte e vou morrer no esporte. E quero sim deixar o meu legado, deixar a minha contribuição para essa cidade. E tenho certeza e agradeço muito a colaboração da Rádio Tropical, porque a Rádio Tropical também é importante, porque sem parceiros a gente não consegue chegar. E eu preciso de vocês, eu preciso da comunidade.
2: O repórter Zezinho Rodrigues também conversou com o prefeito Dimas Abraão e com a vice-prefeita Flávia Rivelo. Eles prestigiaram a abertura oficial do Barrinho Social 2026 e até acompanharam de perto o início da competição, que reúne crianças e adolescentes de projetos sociais do município por meio do futsal.
5: Estou aqui com a minha vice, a Flávia, e nós estamos aqui, viemos ver essa beleza de abertura dos jogos do bairrinho, que isso não tinha antes. Isso nós voltamos a resgatar. E hoje nós temos aqui, eu estava conversando com a Flávia, quase 1000 crianças da idade de 7, não é isso? De 7 a 17. Então são 24 bairros. E é uma alegria muito grande, porque essas crianças praticando esporte, eles não estão na rua, eles são mais saudáveis, eles são, vão deixar de correr atrás de bobagem das ruas e vão ser mais saudáveis, mais alegres, mais felizes, tendo diversão para fazer, que é o esporte, Zezinho. É isso que nós estamos fazendo aqui hoje com muita alegria, né? E cada ano, se Deus quiser, nós vamos ter maior número, maior quantidade de bairros e com certeza maior quantidade de atletas. Porque é isso que nós precisamos, do atletismo na nossa cidade.
4: Como você ouviu das minhas participações aí, dos convidados, as pessoas que vieram prestigiar também esse evento? Mesmo com chuva, o pessoal não deixou de participar, né?
5: Agradeço muito os pais, as mães participando, né? Esses professores, esses instrutores, todos participando disso e querendo cada vez melhorar mais o esporte em geral, não só o futebol, mas todo tipo de esporte na nossa cidade. E nós vamos fazer isso, pode ter certeza.
4: Todos os projetos que nós temos esportivos da Segredotada precisam de mais apoio. E o senhor está disposto a apoiar cada vez mais os projetos, depois desse bairrinho que está funcionando?
5: Isso aqui não tinha antigamente. Então esse é o apoio da nossa administração para trazer essas crianças para cá. Então nós já tivemos o ano passado e estamos nesse ano com maior quantidade. Todo ano nós queremos mais e nós vamos trazer mais. E como eu disse, não é só no esporte, não é só no futebol, é em todo tipo de esporte. Venham participar, venham ver as crianças de 7 aos 17 anos. Venham participar, venham incentivar. Tragam os seus maridos, as suas esposas para participar.
4: Agora eu vou conversar aqui com a vice-prefeita Flávia Machado.
6: É isso mesmo, foi linda a abertura, a participação dos familiares, muita criança, acho que todos os times vieram quase que completos, então eu queria aproveitar para agradecer a população tricordiana que abraçou esse projeto, né, do bairrinho, e estava aqui em peso. A Secretaria de Esporte tem feito uma reforma, um cuidado maior com as quadras dos bairros, para que os times dos bairros, eles realmente estejam ativos para participar do campeonato como esse. Eu queria reforçar também que é a primeira vez que a gente tem a presença dos times femininos. Então nós temos os times de futebol feminino, que é uma novidade também nesse campeonato de bairrinho. É a primeira vez agora em 2026 que as meninas estão participando. O futebol já não é mais um esporte só masculino, né? Agora a gente tem também as mulheres e elas estão saindo muito bem, às vezes até melhor que os homens.
5: No Brasil começa o ano que vem, vai ser no Brasil. E eu fiquei muito feliz com a saudação que nós fizemos e que a Flávia chamou as meninas do futebol. Nós precisamos disso, nós precisamos do esporte masculino, feminino, para que isso é saudável para a cidade, é saudável para o município, é exemplo para os outros municípios.
2: Bom, então ouvimos aí o prefeito Dimas Abraão e a vice-prefeita Flávia Rivelo. Durante a abertura do Bairrinho Social 2026, os vereadores Fred Costa e Du Caragorda também destacaram a importância da realização de eventos esportivos voltado para as crianças e adolescentes aqui de Três Corações. Eles ressaltaram que iniciativas como essa contribuem para incentivar a prática esportiva, promover a convivência e ainda oferecer novas oportunidades para a juventude do município. Vamos ouvi-los.
7: E para a gente é gratificante, Zezinho, fazer parte desse projeto do Bairrinho de Futsal 2026. Conforme eu disse, a saúde é prioridade, a educação é prioridade, mas o esporte também é prioridade. Por quê? O esporte faz parte da saúde mental, da saúde física do atleta, da educação do atleta. A gente recebe tantos feedback dos pais que o filho entrou em um projeto social, que o filho faz parte de um projeto social e o seu filho tomou outra vida, tomou outro, ele teve outros caminhos, tanto na educação dele, quanto no, no, na, nas escolas. Tem o projeto aqui que o nosso colega do Caragordo dá todo o apoio, que é o é Bom de Bola, Bom na Escola, que é um projeto muito interessante, entre outros projetos que tem, projeto Ipiranga, Real, Molecada do Futsal, Meninos do Band, entre outros que existem na cidade, Três Corações, projeto do nosso amigo também, Zé da Horta. Então são projetos voluntários, que as pessoas disponibilizam seu tempo, deixam suas famílias para poder estar reeducando esses meninos com o esporte. Então vamos estar sempre apoiando o esporte em Três Corações, independente da modalidade que seja.
4: Agora vamos conversar também aqui com o vereador do Caracorda, e você já participou de diversos projetos quando era garoto, né?
8: Zezinho, hoje é uma noite muito especial, uma noite muito feliz. Eu, como professor de educação física, me senti realizado hoje aqui nessa abertura do Bairrinho 2026. Foram mais de 800 crianças, Zezinho, que participaram dessa abertura. A Rádio Tropical, mais uma vez, dando cobertura. Temos que parabenizar também, Zezinho, aos pais e mães que estão confiando nesse projeto Bairrinho 2026. Parabenizar a administração Dimas e Flávia por estar cumprindo uma emenda impositiva minha, do vereador Fred, do vereador Elias. É um compromisso que nós temos, Zezinho, com esses projetos sociais. Quando a criança está inserida no esporte, nós estamos tirando essas crianças da rua. E temos que parabenizar também, Zezinho, todos os professores, dirigentes desses times que fazem trabalho voluntário. Eles são peças-chave, Zezinho, para que nossas crianças, nossos jovens possam ter um futuro brilhante na nossa vida pessoal, na nossa vida profissional e principalmente inserido no mundo do esporte. A gente agradece mais uma vez a Rádio Tropical, apoiou o Bairrão Futsal 2026 e agora está apoiando o Bairrinho Futsal 2026.
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2: Acertando os ponteiros, 11:53.
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2: E aí, você já tem programação para esse fim de semana? Ainda não? Então confira os destaques deste final de semana. Atento, 11:54.
13: Está no ar a agenda cultural do Cidade em Revista. Bora conferir tudo o que vai movimentar Três Corações neste fim de semana, com muita música, diversão e talento local. Então já chama a turma e anota aí. Sexta-feira, 11 de setembro. Pesqueiro São José, com Paulo Rodrigues, às 19 horas. 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Botequim na Arena, com Dalisson, às 20 horas. 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Savel, com Reginaldo Daniel, às 20 horas. Cabana Creperia, com Felipe e Lorenzato, às 22 horas. Posto Xamã, com Grupo Haas, às 22 horas.
14: Sábado, 12 de setembro. 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As Patroas Pizzaria com Ovídio Santos às 19 horas. Santa Helena com Éder e Lucas e Zé Márcio e Sandro às 19 horas.
13: Essa foi a agenda cultural do Cidade em Revista. 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Um excelente fim de semana para você. Até logo!
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15: 11 horas e 57 minutos.
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2: 'Cidade Revista' está chegando ao seu ritmo final. Daqui a pouco nós temos uma parada para o horário reservado à propaganda eleitoral no rádio. Então, portanto, nós daremos uma pausa e retornaremos ao meio-dia 25 com as ocorrências policiais. Só para frisar um pouquinho, vacinação animal, cronograma, hoje, dia 11 de setembro, no bairro Santo Afonso, há uma equipe posicionada na pastelaria do Matheus. Bairro Nova Três Corações, no PSF. Amanhã, sábado, dia 12, no bairro Jardim Europa, mercearia do bairro, no bairro da Tapera, bairro Tapera, Marmitex Taneia, em frente, e o bairro Santa Teresa, ao lado da Toa Toa Lanches. Vacinação antirrábica, então, sexta e sábado, na fase final. Leve o seu cão e gato para vacinar. 11 horas e 58 minutos, o Cidade Revista de segunda a sexta-feira, sempre apresentado a partir das 11 da manhã, se estendendo até ao meio-dia e 15, onde finalizamos com as ocorrências policiais. Daqui a pouco tem um repórter Donizete de Almeida apurando o que de fato aconteceu nas últimas 24 horas.
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3: Está presa a mulher suspeita de ter assassinado a própria mãe em Boa Esperança. Carro bate em caminhão estacionado e motorista foi socorrido de helicóptero em Varginha. Tribunal de Justiça de Minas Gerais mantém condenação de 22 anos de prisão por feminicídio em Caxambu. Prisões de envolvidos com o tráfico de drogas em Alfenas e Carmo do Rio Claro.
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3: Está presa a mulher suspeita de ter assassinado a própria mãe em Boa Esperança. No dia 12 de maio deste ano, o corpo de bombeiros foi acionado para combater um incêndio em uma residência na cidade de Boa Esperança. Quando os bombeiros conseguiram eliminar as chamas, encontraram o corpo carbonizado da idosa Graça Maria Nogueira Silva, de 75 anos. A perícia da Polícia Civil constatou que o incêndio começou de forma intencional. Durante a investigação, a filha da idosa, uma mulher de 42 anos, confessou o crime. No entanto, como não havia mais a situação de flagrante e nem mandado de prisão, ela foi liberada e fugiu da cidade. Ontem, a Polícia Civil localizou a autora na cidade de Santo Antônio do Amparo e cumpriu o mandado de prisão preventiva contra ela, que responde por homicídio doloso, presa no presídio de Lavras. O delegado de Boa Esperança, doutor Alexandre Boaventura Diniz, fala sobre o caso e a prisão da investigada.
4: População de Boa Esperança e região, é com muita satisfação que informo a vocês que hoje a Polícia Civil conseguiu efetuar a prisão de uma mulher que há meses atrás praticou um homicídio qualificado contra a mãe dela, inclusive atirando fogo na casa em que a vítima se encontrava desacordada. Essa mulher, ela foi investigada pelo crime de homicídio qualificado contra a mãe e durante a investigação nós conseguimos produzir várias provas que mostravam que aquele incêndio tinha sido doloso. Ela foi interrogada na delegacia e contraditada com as provas que nós tínhamos em que a policial, ela acabou confessando o delito. Porém, quando ela confessou o crime, não existia em sua guardiana mandado de prisão e ela não se encontrava em flagrante delito. De modo que ao sair da delegacia, sem poder ser presa naquele momento, ela fugiu da cidade em um táxi. A partir de então, a Polícia Civil pediu a prisão preventiva dessa mulher, que foi deferida pelo Judiciário, e nós passamos a tentar rastrear o paradeiro dessa mulher mediante técnicas de investigação. Então, nós constatamos que ele estava transitando pelas cidades Perdões, Lavras, Conceição, Santo Antônio de Amparo, e nessa data, uma equipe da Polícia Civil que trocava informações com a Delegacia de Boa Esperança conseguiu localizar e prender aquela mulher na cidade de Santo Antônio de Amparo. A partir de agora, então, ela passará a responder presa pelo crime hediondo que ela praticou aqui na nossa cidade contra a própria mãe dela.
3: Carro bate em caminhão estacionado e motorista foi socorrido de helicóptero em Varginha. Um Fiat Palio saiu da estrada e bateu na traseira de um caminhão estacionado no acostamento na rodovia MGC 491, nas imediações do local conhecido como Venda do Marcolino, em Varginha. O motorista do automóvel, um homem de 34 anos, ficou ferido e foi levado inconsciente no helicóptero do Corpo de Bombeiros ao Hospital Bom Pastor. O motorista do caminhão, um homem de 50 anos, não sofreu ferimentos. Tribunal de Justiça de Minas Gerais mantém condenação de 22 anos de prisão por feminicídio em Caxambu. O Tribunal de Justiça de Minas Gerais manteve a condenação de 22 anos de reclusão em regime fechado pelo crime de feminicídio ocorrido em Caxambu. O réu havia recorrido da decisão solicitando a anulação do julgamento, mas o Tribunal de Justiça de Minas Gerais confirmou integralmente a sentença proferida pelo Tribunal do Júri da Comarca. Prisões de envolvidos com o tráfico de drogas em Alfenas e Carmo do Rio Claro. Em Alfenas, a Polícia Militar abordou um veículo Gol e encontrou no banco traseiro do carro 11 tabletes de maconha e 3 de crack. 2 homens foram presos e um adolescente apreendido. Os suspeitos são da cidade de Campo do Meio e foram autuados no flagrante. O carro foi recolhido no pátio do Detran, em Carmo do Rio Claro. A Polícia Militar prendeu um casal envolvido com o tráfico de drogas na cidade. Após denúncias, os militares localizaram os suspeitos. Foram encontrados com eles cocaína, crack, maconha, dinheiro e celulares, possivelmente ligados ao tráfico. O casal foi preso em flagrante. Encerramos o programa Cidade em Revista desta sexta-feira, agradecendo a sua audiência e desejando uma boa tarde e um excelente fim de semana.
5: 1:09.
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0: 1:26.
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0: 1:47.
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0: 2:56.
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0: 3:57.
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0: 6:01.
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Muito bem, gente, agora são 6h22 da nossa manhã. 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

Muito bem, gente, agora são 6h40, sabadão. Bom dia pra você, né? Um bom sábado, um excelente sábado aí, né? 12 de setembro já, né? Estamos nesse sábado com muita positividade pra você que tá iniciando o dia. Você começou o dia aqui na Tropical. Valeu pela parceria, pela audiência. E vambora no sabadão junto comigo até as 11 da manhã. Até as 11 eu faço companhia pra você. Muita notícia, muita música, muita informação. E também muita fofoca, né? Também dos famosos. E aí, daqui a pouquinho tem a nossa propaganda eleitoral gratuita. E na sequência, né? Tem aí também a continuidade do nosso programa. 6h41, os melhores sucessos, as melhores nostalgias na sua manhã de sábado aqui na Melhor Companhia. Viu? Um bom dia pra você que iniciou o sábado aqui com a gente.

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0: Sucesso pra você aqui na Tropical, 6h48 da manhã.
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0: 12 de setembro de 2026, sabadão. Estamos no dia de número 255 do ano. Falta 110 dias para terminar 2026. Hoje é uma data muito importante, gente, muito especial para quem trabalha com rádio, ou seja, a gente. 12 de setembro de 1936 era inaugurada no Rio de Janeiro a Rádio Nacional, a emissora que se tornou uma das mais importantes na história do rádio brasileiro, ajudando a lançar artistas, programas de auditório e grandes nomes também da da comunicação, né, daquela época. 2026 são 90 anos de história, 90 anos do Rádio Nacional. Também 115 anos do Teatro Municipal de São Paulo, aniversário importante aí também, né? Foi inaugurado em 12 de setembro de 1911, um ano antes do Titanic, né? A abertura teve uma apresentação ligada à ópera também, né? Seguida de encenação também, de teatro, que se tornou um dos grandes símbolos culturais de São Paulo. Bom, hoje é aniversário também de Roger do Traje a Rigor, né? Aniversário do Roger Moreira, vocalista, guitarrista e principal compositor do Traje a Rigor. Nascido em 12 de setembro de 1956. Ele completa 70 anos. O músico responsável por alguns dos grandes sucessos do rock brasileiro. Nós vamos invadir sua praia, Inútil e também Pelado. Nosso dia começando, 12 de setembro, foi fundado também o Instituto Benjamin Constant no Rio de Janeiro, instituição histórica voltada à educação de pessoas cegas e com deficiência visual. Olha só que interessante. Que o seu dia seja produtivo e que o seu dia seja de muito sucesso para você também, tá? Excelente manhã. Bora começar o dia, né? Desejo tudo de bom para você e óbvio que você vai estar aqui com a gente também, coladinho no Manhã da Tropical. Até às 11 da manhã. Vamos lá?
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0: 10 minutinhos faltando para 7 da manhã.

0: 7 horas.
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0: aqui nos estúdios da Tropical em Três Corações, dando continuidade aí no nosso sábado, aqui no nosso Manhã da Tropical. E um bom dia.
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1: Três Corações, 12 de setembro de 2026. Um bom dia para você, 7:29. Arrecadação de alimentos não perecíveis para a Expo 3. Iniciou no dia de ontem na Praça Odilon Resende, às 10 da manhã. Cada pessoa poderá retirar por CPF até 2 pulseiras para cada show. A troca é exclusiva para maiores de 18 anos, mediante apresentação de documento original com foto. O posto de arrecadação vai funcionar também das 10, né? Funcionou no dia de ontem, das 10 às 16. E se você quiser saber mais, se hoje tem, até qual horário que fica, entra agora no nosso site radiotropical.net, tem matéria na íntegra para você. Bom, a Associação Afrocultural Esportiva Tricordiana realiza nesse sábado, às 16 horas, na Casa da Cultura de Três Corações, uma atividade dentro da programação de Setembro Amarelo. O encontro terá palestras com profissionais de psicologia e espaço para informação, acolhimento e diálogo sobre saúde mental e prevenção ao suicídio. Lembrando que a entrada é gratuita. Mais de 800 atletas de 24 bairros de Três Corações participam da edição 2026 da Copinha Três Corações e do Bairrinho Social. A competição foi aberta na quarta-feira, dia 8, e reúne mais de 70 equipes em disputas nas categorias de base masculina e feminina. Crianças e adolescentes que precisam completar o esquema de vacinação contra a dengue terão uma nova oportunidade de atendimento em Três Corações nos dias 17 e 18 de setembro. A vacinação será realizada no SF Triângulo, PSF do Triângulo, das 17 horas às 19 horas. Agora são 7:31, a Prefeitura de Três Corações informou que estão abertas as inscrições para o concurso de desenho que servirá de inspiração para a criação de nova logomarca da Conferência Municipal dos Direitos da Criança e também do Adolescente 2026. Se você quiser acompanhar também mais informações e notícias, pode estar no nosso grupo de WhatsApp, nas nossas redes sociais e também no nosso site, a matéria na íntegra para você, radiotropical.net. Agora são 7:31 da manhã.

mais um programa da série a série. Dedique uma canção a quem você ama. Eu tenho aqui em minhas mãos uma carta. Uma carta de um ouvinte que nos escreve e assina com um singelo pseudônimo de

Bom demais, ouvir a Tropical, bom dia pra você. 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Aí o sucesso de Tina Turner.

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1: Muito mais notícia, muito mais informação. Agora são 7h41, endividamento das famílias em agosto fica em 82%, igual a julho. O percentual de famílias que se consideram muito endividadas subiu de 17,1% para 17,4% em um mês, segundo o CNC. Afastamento de Andrei amplia a desconfiança no governo com Messias. A percepção entre governistas que a AGU atuou em sintonia com Mendonça para que houvesse a saída temporária do número 1 da Polícia Federal. A crise se escalando ainda mais. A Caixa entra em greve nacional e o Banco do Brasil tem paralisação parcial nessa, né, desde da quinta-feira, né? Funcionários da Caixa rejeitaram a proposta do banco, inclusive do Banco do Brasil, tem mobilização em partes, né, de bases sindicais para também acionar a greve à Caixa desde a quinta-feira. Agora são 7h42, o petróleo cai quase 4%, após se aproximar aí de 110 dólares em dias de novos ataques. Os preços caíram depois que também um jornal informou que ministros das relações exteriores do Irã e da Oman articularam uma reunião para segunda-feira. O INPC tem variação negativa em agosto e soma 3,98% em 12 meses. A explicação está no bônus de Itaipu, desconto na conta de luz que os consumidores receberam no mês passado. Funcionários dos Correios entram em greve por tempo indeterminado em todo o Brasil. Na negociação com os sindicatos, estatal apresenta gravíssima situação financeira. Os funcionários dos Correios em todo o Brasil iniciaram uma greve por tempo indeterminado no dia de ontem. O movimento organizado pela Federação Nacional dos Trabalhadores pode afetar diretamente serviços da estatal, como o funcionamento das agências e prazos de entrega. Quanto à população pode ser impactada, depende da adesão dos servidores públicos. Todos os trabalhadores concursados, né, nas agências ou carteiros podem paralisar as atividades também. Isso pode interferir nas agências, nas entregas, em todos os serviços dos Correios. Essa fala foi do diretor do Sindicato dos Trabalhadores nas Empresas dos Correios e Telégrafos e similares aqui em Minas Gerais, o Leonan Melo. Mendonça, agora na parte da manhã, atende a PGR e quebra sigilos de Dark Horse, Ciro Nogueira, Jax Wagner e Cláudio Castro. André Mendonça acatou o pedido do vice-procurador-geral e tornou público os documentos sobre as investigações do Supremo Tribunal Federal que tem ligação com Vorcaro e Banco Master. Atenção que nesse sábado Minas Gerais pode ter previsão de sim.

de chuva, né? Bom, prevê tempestades aí também no sul de Minas, Campos da Vertente, Zona da Mata, enquanto o Triângulo, o Norte, Noroeste pode registrar maiores temperaturas também. Tempo bem diferenciado aqui em Minas Gerais nessa manhã. Bom dia para você aqui na Tropical, são 7 horas mais 44 minutos. 7:44 já já tem previsões astrais.

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7: 8 horas.
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6: Bom, agora são 8:03. Bom dia pra você. Sabadão chegando com vontade de descansar e também colocar as coisas em dia, né? Áries, faça isso. Revigora suas energias também. Aproveite para dar uma relaxada nesse sábado aí, assim que possível. Faz o que você gosta de fazer. Não tenta controlar tudo também. Aproveita e tem tudo pra dar bom no dia de hoje. No amor, uma conversa carinhosa pode aproximar você e o mozão. 07-18-34, os números da sorte. Vermelha é a cor do dia. Oi, Touro. Tá tudo bem, Touro? Dia hoje para você desacelerar, aproveitar mais a companhia de pessoas queridas, pessoas próximas. Uma notícia positiva pode melhorar muito o seu humor. No amor, pequenos gestos vão falar mais alto. Os números da sorte é o 05, 21 e 40. A cor do dia é verde. Bom dia, Geminiana. Gêmeos, o sábado pode trazer um convite para um encontro, uma conversa que talvez você não esperava. Então aproveita para sair um pouco da rotina, mas sem assumir compromisso que você depois não vai conseguir entregar, viu? No amor, leveza é a palavra do dia, viu? Sucesso para você. Os números da sorte é o 03, 16 e 29. Amarelo é a cor do dia. As previsões.
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6: volta já.
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6: Já já a segunda rodada das previsões astrais para o dia de hoje. Agora 8:04 da manhã. Country Beat.

amiga mais querida, mais ouvida, essa aqui é a Tropical. Bom dia, 8:10. Dá pra começar o dia já? Levanta aí da cama. Vamos lá. Bom sábado. Shakira. Excelente dia pra você. Bom dia, bom dia. Manhã da Tropical tá com você aí nessa manhã de sabadão, 12 de setembro. Bom

na melhor companhia. Um bom dia pra você, Gustavo Lima. Bala alojada aqui na nossa manhã. Já tem mais previsões pra você. Excelente sábado.

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0: Essa música tá em alta, hein? Zezé de Camargo e Luciano. 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
0: Bom, dando continuidade nas nossas previsões, agora são 8h23, as previsões continuam. Canceriana, bom dia. Hoje tem a vontade de, talvez, né, ficar mais perto de casa, das pessoas que fazem parte do seu bem-estar, se sentir bem. É o que se resume, se sentir bem. É um ótimo momento para você descansar a cabeça. Talvez a semana foi estressante, né? No amor, carinho e atenção podem muito transformar o seu dia. 08-14-37, os números da sorte, é branco, é a cor do dia. Oi, Leão, hoje você tem aí uma disposição para se divertir, aproveitar o sábado. Uma oportunidade do encontro ou passeio pode surgir também de última hora. Não deixa, assim, o orgulho tomar conta, viu? Deixa o orgulho de lado e curta o momento. 09-23-41 são seus números da sorte, dourada é a cor do dia. Oi, Virgem, hoje você pode começar o sábado querendo resolver tudo antes de descansar. Faça o necessário e depois permita-se sim aproveitar muito aí o seu dia. No amor, uma conversa sincera pode esclarecer algo que vinha incomodando. Os números da sorte é o 04-19-32. Azul é a cor do dia. Volto já falando com você de Libra, Escorpião, e com você, Sagitário.
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0: Oi, Lurdinha, bom dia, Lurdinha. Beijo pra você, minha querida. 8h25. Já eu vou falar de treta aqui no Manhã da Tropical. Vai, vem eu com fofoca, mas não gosta, né? Não gosta. Tem direitos iguais, Simone Mendes.

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0: Bom, seguindo a nossa vida aqui com as previsões, seguindo aqui as previsões astrais para esse sábado 12 de setembro, né, falando para você de Libra, Escorpião e com você, Sagitário, Libra, hoje momentos agradáveis, é importante você cultivar eles, viu? Uma pessoa pode aparecer trazendo uma energia muito boa, você deve aproveitar e também se aproximar dessa pessoa. O amor deixa a cobrança de lado e aproveite a companhia, assim como talvez a gente absorva energias ruins, tenta energia, né, absorver as energias positivas. 06, 22 e 39, os números da sorte rosa é a cor do dia. Bom dia, Escorpião, seu sábado pode começar mais tranquilo e ganhar movimento ao longo do dia. Confia na intuição também, principalmente diante da situação nova. No amor a intensidade não vai faltar. Os números da sorte é 11, 27 e 43, vinho é a cor do dia. Bom, e falo com você também do signo de Sagitário, dia perfeito, sem defeito, para você quebrar a rotina e fazer alguma coisa diferente. Um convite inesperado pode render também uma história divertida para você. No amor, quanto mais espontaneidade tiver, melhor, né? Porque a sinceridade, a verdade, já é algo que precisa também estar em você, viu? Os números da sorte é o 02, 17 e 35, laranja é a cor do dia. Volto já falando com você de Capricórnio, Aquário com você, Peixinha. E aí eu fecho as previsões.
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0: No Manhã Tropical. Já tem mais previsões astrais. A última rodada das previsões desse sábado, hein? Ah, mentira, ó. Hugo Guilherme e Wesley Safadão.

atrasadinha, Felipe Araújo e Ferrugem. Oito e 42 da manhã. Ah, já já, vamos falar de treta, viu? Já já, vou falar de treta. Displicente.

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Boa noite, Uberlândia! Faz barulho aí, Uberlândia, que eu quero ouvir! Que coisa linda, galera! Obrigado! Alô, Cuiabá!

0: 8:59.
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4: Bom, agora são 9:02, 9:02 da nossa manhã. Gente, nós estamos aí acompanhando desde ontem de noite, ontem à tarde, já pulando pra noite, o desentendimento que teve numa situação envolvendo aí, né, o trabalho. Porque o trabalho, às vezes, né, existe uma rota de colisão entre o funcionário e a empresa. Acaba que, em alguns momentos, isso pode dizer que é até natural. Mas o que não tá nada natural é a situação do Rodrigo Boccardi, que havia chegado ao SBT em 26 de agosto de 2026 para comandar o SBT Cidades. Paralelamente, né, ele tinha sua própria empresa, né, a Boca TV, que mantinha uma parceria comercial com o SBT. Essa parceria já vinha enfrentando problemas. Que problemas? No início de setembro, para você ter uma ideia, o SBT determinou que a marca Boca TV deixasse de aparecer no programa e que as reportagens produzidas pela empresa não fossem mais exibidas. Pois é, a situação ficou mais complicada ainda quando Jones Donizete, ex-secretário de Tecnologia e Comunicação de Embu das Artes, de São Paulo, publicou nas redes sociais uma denúncia contra Boccardi. Segundo Donizete, o jornalista teria pressionado agentes públicos para estabelecer relações comerciais envolvendo divulgação favorável e para evitar críticas jornalísticas à prefeitura. A acusação foi tratada como suposta extorsão. Boccardi nega completamente. Ele afirma que a gravação usada para sustentar a acusação que foi feita, escondida, e que houve uma distorção de uma conversa que, segundo a sua versão, tratava de acordos comerciais de publicidade do Boca TV e não de pagamentos para determinar conteúdo jornalístico. Então, resumindo para você, não é, ele falou sobre dividir bem o que era dinheiro de patrocínio e não ilações de que ele estaria recebendo uma determinada quantia para fazer algumas determinadas matérias. Olha só o rumo que tomou isso aí. Diante disso, diante dessa denúncia que circulou nas redes, o SBT decidiu afastar o Borcade do SBT Cidade e passou a analisar também o caso. Mas existiu um ponto importante, um comunicado oficial. A emissora informou que não encontrou fatos ou provas que comprometesse a conduta e a idoneidade do jornalista. Depois disso, veio o rompimento. Bocardi anunciou que estava deixando o SBT e disse em um vídeo que ele demitiu o SBT da vida dele e da Boca TV, aumentando a tensão entre o SBT e o Borcardi, que tá todo mundo acompanhando aí nas redes sociais. Inclusive, ele chegou a dar entrevista para o Léo Dias, falando sobre isso, e foi criticado, inclusive, essa entrevista dele pela TV Bandeirante, que também se posicionou em relação ao fato. Se liga.
0: Eu demiti o SBT da minha vida e do Boca TV também. Eu demiti o SBT. Extorsão, chantagem, isso comigo? Não. Eita. Descumprimento de contrato, falta de palavra e responsabilidade? SBT? Sim. Acabou de sair uma nota aqui, publicada pelo SBT, vocês podem ver, e eu vou ler o texto aqui. O SBT tomou conhecimento pelas redes sociais de uma denúncia relacionada ao apresentador Rodrigo Bocardi e não encontrou fatos ou provas que comprometessem o comportamento e a idoneidade do profissional. No entanto, como a parceria entre SBT e Boca TV já havia sido desfeita, Rodrigo Bocardi tomou a decisão e o SBT aceitou de encerrar por completo o contrato com a emissora e se dedicar integralmente às suas empresas.
4: Esse foi o vídeo dele gravado, viu? Que
0: tem o senhor SBT?
4: Aí, ó.
0: Não respeitou um contrato que tinha?
4: Bom, a partir daqui ele começa a tecer algumas críticas que também viralizou muito. Teve gente criticando, teve gente elogiando, mas ele também teceu críticas à postura do SBT em relação a isso. Acredito que pelo que ele disse algumas coisas polêmicas em relação ao Sistema Brasileiro de Televisão, acredito que dá margem aí para alguns processos, hein? Se liga.
0: Credibilidade tem o senhor SBT. Não respeitou um contrato que tinha, depois de um mês, retirou o Boca TV do ar. Neste caso de agora, diz que tomou conhecimento pelas redes sociais. O SBT se baseia em fofoca de rede social. Eita. Não se dá o trabalho de checar, de descobrir, de ver antes de tomar qualquer medida e tirar um profissional do ar? Eu lamento. Eu lamento pelos telespectadores do SBT e por todos os profissionais que lá trabalham, que me acolheram tão bem, que são respeitados, que lutam, que batalham. Mas, gente, como acreditar? O SBT não foi capaz de segurar as forças que se moveram contra mim pelas críticas que eu estava fazendo em nome de vocês. A Sabesp atuando de uma forma muito dura.
4: Aqui,
0: muito...
4: Segura aí, porque agora ele começa a trazer os motivos pelo qual, né, ele começou a ser criticado por algumas pessoas. Na visão de Borcardi, ele começou a trazer algumas verdades que começou a incomodar alguns poderosos. Pelo menos foi esse o posicionamento que ele teve aí a partir desse momento do discurso, do vídeo que ele grava, né, falando aí, tecendo críticas a quem o começou a se incomodar com o que ele não só falava, mas mostrava, né, e da postura também da empresa que ele estava, né?
0: Vocês... A Sabesp atuando de uma forma muito dura para me calar, o SBT aceitou. O governo do estado de São Paulo, as prefeituras, tudo isso foi dito para mim. Pressão para calar, para não falar. O SBT queria, o projeto assinado foi para ir lá para falar de cidades, falar dos problemas, dar voz às pessoas. O SBT não suportou um mês e se rendeu. O que dizer de uma emissora que hoje, no auge,
4: rapaz,
0: no auge desse escândalo do
4: banco... Aqui ele pega também até na questão do Banco Master, ele entra nessa questão também.
0: O que dizer de uma emissora que hoje, no auge desse escândalo do Banco Master, tem o marido de uma das donas da emissora envolvido nesse escândalo, no envolvimento com Daniel Vorcaro, envolvendo garotas de programa, traição, orgia, dinheiro, e nada disso é falado nessa emissora. Eu não tenho como continuar num ambiente desse, é incompatível comigo. Lamento pelos telespectadores. E mais, para fechar esse capítulo, divulgam hoje uma nota do setor de comunicação dizendo que o SBT Cidades ontem teve um recorde de audiência. Por causa que eu não estava. Ah, é? Ou por causa de todo o buchicho, o barulho que fizeram em torno do meu nome? Gente, rapaz, sem hipocrisia.
4: Nossa, de colisão aí, hein?
0: Verdade, seriedade, responsabilidade. E aí muitos ainda falaram. O Rodrigo reincidente, extorsão, relembrando uma história da Globo. Eu digo pra vocês, cadê a prova? Cadê a prova de lá também? Eu adianto pra vocês, a Globo declarou a justiça que não tem em suas mãos ou nas mãos dela nenhuma prova contra mim. E eu falo porque tá declarado na justiça. Portais, veículos de imprensa que tanto quiseram nos últimos tempos faturar com clique contra o meu nome, contra a minha honra, que agora publiquem a nota do SBT na sua íntegra e mude essa manchete. Casse o clique dizendo do comportamento do SBT e não do meu. Mude. Por favor, faça isso. Sejam justos, rapaz, todos eles. Vai lá, vamos ganhar cliques agora.
4: Meu,
0: acusando, e aí é verdade, rapaz. E aí não é falsa acusação. É o que o SBT fez, a nota está aí. Parem com essa acusação barata. Parem de querer destruir o meu negócio, o nosso negócio, o canal que dá voz a vocês. Parem, só parem, porque não vão conseguir. A cada gesto, a cada ato de calúnia, injúria, difamação, de crime que todos vocês cometem, cada ato desse só fortalece Boca TV. É energia, é foco. Boca TV, um canal que dá voz a você.
4: Pois é, rapaz. Você viu só como que teve aí esse desdobramento? Em repercussão também, a Band, né? Também criticou. A discussão surgiu por causa de uma proposta comercial de R$30 mil apresentada pela Boca TV a uma prefeitura. E levou questionamento. A equipe do Melhor da Tarde chamou atenção para a situação em que as reportagens sobre os problemas urbanos, como reclamação da população e cobrança por melhorias, poderiam parecer mais próximas de uma negociação comercial com a prefeitura. A crítica foi sobre uma possível mistura de conteúdo jornalístico e publicitário, e não uma afirmação que Borcatti já havia sido condenado ou teria comprovado, inclusive, que tivesse cometido alguma extorsão. Gente, resumindo aí, claro que teve o posicionamento do SBT em relação a isso, né? O SBT afirmou que não encontrou provas ou fatos que comprometessem a conduta de Rodrigo Borcardi. A emissora diz ainda que foi o próprio jornalista que decidiu encerrar de forma definitiva o contrato depois do fim da parceria com a Boca TV. Borcardi, por outro lado, né, contestou aí no vídeo, você viu, né, a condução do caso, né, e ter sido afastado de maneira precipitada, sem antes ser consultado e tal, gerou toda essa repercussão. Fato é que o negócio tá requentando ainda, né, nas redes sociais, as entrevistas ainda estão sendo dadas ainda, a polêmica, como diz na linguagem da internet, tá hypada, né, a polêmica tá hypada ainda, quem tá certo, quem tá errado, teria dinheiro envolvido aí nessa questão, alguns poderosos sim, de fato, né, não gostando aí das reportagens de Borcardi. Enfim, você viu que envolve todo um contexto ali de vários lados, várias vertentes. Que situação, hein? Ele gravou um vídeo e talvez você tenha uma maneira de sair da pior maneira, né? De sair, né, talvez de uma empresa também com as portas fechadas, né? Então acredito que com esse pronunciamento, muita gente falando, inclusive, que criticando, né, a postura, quem estava criticando o Borcardi, criticando que ele saiu fechando as portas mesmo do SBT, gravando vídeo, criticando, né, o serviço que estava e tal, e a postura não foi legal. E aí, quem tá certo nisso aí? O SBT devia ter apurado mais o fato, ou antes de tomar alguma decisão de afastar alguém, ou de fato, né, não tinha que entrar, tinha que deixar o conteúdo jornalístico acontecer, e se tivesse envolvendo aí alguma questão de dinheiro, ele depois se resolveria com a justiça? Há vários lados dessa questão e eu deixo para você tirar suas conclusões de tudo que você acompanhou. Só sei que tá em alta ainda essa treta, né, da saída de Borcardi do SBT. Passagem rápida, mas confusa, né? 9:14, 9:14.
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Já ouviu a galera do Zap aí, tá mandando bom dia, tá mandando áudio, mandando aí o alô, bom dia pra você também. Sábado que fala, né? Humberto mais o Ronaldo, lasqueiro, saudade, velho, tá desgrando.

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0: Bora fazer aquela fofoquinha básica.
1: O que rola no mundo dos famosos?
0: Educação dos filhos sempre foi aí um tema que gerou muita repercussão de como que eu fui criado, como que eu fui criada e como que hoje os filhos são criados, né? E olha, pra relatar isso, inclusive, teve famosa indo pras redes sociais reclamar que não consegue colocar limite na sua filha. Ué, como assim? Bárbara Evans usou seu Instagram na última quarta-feira para fazer aí um desabafo sobre os desafios da criação da filha Ayla, de 4 anos. A declaração foi gravada em vídeo pela comunicadora em sua residência, né, em relato publicado aí, gente, na rede social. Ela também desabafou sobre a rotina com a herdeira, né, e a ausência de um auxílio profissional e de cuidados diários. Ela falou, né, no vídeo: olha como eu tô cansada, eu não sei mais o que fazer com a Ayla, ela não me respeita, ela grita 24 horas por dia. Pois é, é uma situação que essa questão da educação dos filhos é pauta, inclusive.

0: Tom exerce um controle constante sobre a esposa e se coloca como o único responsável pelo sustento da família e não permite a Helenice trabalhar. Girando em torno disso a história, né? É, descreve como uma personagem de alguém que vive em uma relação tóxica, mas que ainda não consegue perceber completamente os abusos. E é justamente isso que a história acaba contando. Não é uma violência que parece o tempo todo, né, de forma explícita, mas situações que começa aparecendo, né, com uma preocupação, ciúmes, até um cuidado, mas aos poucos vai tirando a liberdade da mulher. Só que nesse contexto aí, a pequena, a Daphne, ela viu, a filha do casal percebeu desse relacionamento abusivo que tem, e tem uma cena que tá rendendo críticas e elogios, né? A Daphne é interpretada por Maria Flor Siqueira. E nessa cena, a filha rebate o pai. Em uma conversa ali, onde o pai iria se impor, ela rebate o pai e tá dando o que falar aí nos comentários também. Só ouve a sonora.
1: É não, é não. O que, é que você não entendeu até agora?
2: E por que tudo que você diz tem que ser lei nessa casa? Eu e a minha mãe também temos as nossas vontades. Somos pessoas.
0: Essa aqui é a filha respondendo, tá? É o pai falando e a filha respondendo, se liga.
1: É, não é não, o que, é que você não entendeu até agora?
2: E por que tudo que você diz tem que ser lei nessa casa? Eu e a minha mãe também temos as nossas vontades. Somos pessoas e a gente merece ser ouvida nessa casa.
3: Daphne, calma. Enfim.
2: Calma nada, ele também precisa respeitar o que a gente quer. Você é inteligente, eu não preciso que ninguém me diga o que falar. Eu já sei o que eu quero pra mim.
0: Lembrando que ela deve ter ali o que, os seus 8, 9 anos. Ela respondeu isso pro pai, né? Aí isso dividiu opiniões, é porque não, ela é filha, não importa o que o pai tá fazendo, ela tem que respeitar o pai e pronto.
3: Filha, não é batendo de frente assim com seu pai que ele vai te entender, que você vai conseguir dobrar ele, meu.
2: E nem sendo submissa do jeito que você é, né, mãe?
4: Fala isso pro meu pai quando era...
0: Pois é, aí foi a questão que gerou toda a repercussão e burbulho nas redes sociais, que muita gente falando, independente do que aconteça, ela é filha, ela não pode dar essa resposta pro pai. Teve gente que defendendo, parabéns, é isso aí, se a mãe não se impõe, a filha se impõe. Mas é correto a filha se impor, né, pro pai? É correto a filha se impor na frente da mãe? É correto a mãe falar, não, filha, não é assim, não é batendo de frente com seu pai, tentando ensinar? Isso dividiu opiniões nas redes sociais e retrata a questão, né, que a Bárbara Evans tá levando, essa questão da educação da filha, que ela não tá conseguindo ganhar o respeito da filha. Fato é que a relação, né, entre filhos sempre foi pauta de muita divisão de opinião. Tem gente achando que é na ferro e fogo, né, como era antigamente. Não, minha mãe falava, eu tinha que ouvir, pronto. Ou talvez hoje tem gente que já defende aquela conversa mais branda, né, aquele diálogo, né, gente. Eu só sei que a famosa, ela foi pra internet, criticou, né, que ela não consegue ganhar o respeito da filha, né, explicou que a garota passa a acompanhar ela em todas as atividades o dia todo, mas com a presença de uma babá no domicílio. A empresária também mencionou, gente, a dificuldade para estabelecer limites durante o processo educacional da primeira filha. Limite que acaba não tendo. A artista também relatou o sentimento de cobrança pessoal em relação à maternidade e o impacto da responsabilidade que tem diante disso. Então, como resolver isso, né? Por fim, ela destacou que assume a maior parte dos cuidados com a criança devido à rotina do trabalho do companheiro. Eu não quero falar não, mas talvez tá aqui a resposta, né? Talvez aqui tá a resposta, que ela tá fazendo tudo sozinha ali e é difícil já criar com o pai, com a mãe, com duas pessoas ali junto, né? Agora você imagina sozinha, né? Talvez o desafio acaba sendo um pouco maior, né? Pra uma mãe aí, né? Talvez como nós conversamos com muitas, né? Que diz que tem que ser pai e ser mãe ao mesmo tempo. A pressão acaba indo demais, né, gente? Pra quem cria, né, o filho sozinho, de ter a responsabilidade apenas, né? Nessa questão aqui é por motivo de trabalho, inclusive, que o pai tá muito atarefado no trabalho, mas o pai talvez deveria, né, dar um jeito aí também de mudar a rotina e dar uma atenção junto com o filho. Você que tá socado aí no trabalho, aí só trabalho, teu filho tá crescendo aí sem você, viu? Então é importante ter essa atenção também, né? Agora, pra você que é mãe aí também, né, solteira, ela é guerreira demais. Não é fácil, assim como essa mãe que tá casada, mas é a mesma coisa, né? Até falou.

0: Porque, pelo que ela descreveu aqui, é tudo nas costas dela. Foi o que ela descreveu aqui em um dos trechos, né, do seu pronunciamento aí nas redes sociais. Foi um verdadeiro desabafo, né? Ser tudo ela, e de fato não ter com quem dividir isso é complicado, né? Mas bora lá, né? Porque a referência é ela. Claro que isso dividiu opiniões, teve gente falando, pega o chinelo e pronto. Teve gente falando, não é assim, vamos ter que conversar. O fato é que sempre foi, né, uma questão aí de dividir opiniões, a forma como se cria os filhos, né? Agora são 9h46 da manhã, vários BOs aí nessa manhã de fofoca, manhã agitada no mundo da fama aí, fofoca dos famosos, volta na segunda-feira. Ela tá certa, tá errada? E aí? Vai pra internet desabafar, o que você faria no lugar dela aí, né? Agora são 9h47.
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0: Oh, hilari, hilari, hilari, oh, oh, oh. É a turma do Pumba que chegou no teu rádio, hilari. Ficou bom. Bom dia, meus lindos. Não. Bom dia, minhas lindas. Ah, Thunder Cat, bom dia. Tia Cidinha, Tia Neuda, bom dia. Beleza?
1: Bom dia, beleza.
0: Aí o compadre fazendo tudo.
1: Bora,
0: cadê os Pumba Três Pontas?
1: Tá bom.
0: Opa,
1: bom.
0: Vaquinha solidária, pra salvar o São Paulo.
1: Beleza?
0: Coitada feia pra nós.
1: Acaba,
0: pelo amor de Deus. Ah, que é brasileirão, tem que acabar, filho, vai cair.
1: Ai,
0: Jesus amado,
1: calma,
0: faz isso não.
1: Rapaz,
0: aqui,
1: calma. Palmeiras vai reviver o seu.
0: Rapaz, eu amo essa vida do táxi.
1: Uhum.
0: Por que que eu amo essa vida do táxi? Porque eu vejo coisa diferente todo santo dia.
1: Sim.
0: Né? Por exemplo, ontem eu indo embora pra minha casa, tranquilinho, de boinha, papapá, depois de um dia maravilhoso de trabalho.
1: Cansativo.
0: Né? Aí lá vai eu assim, dali a pouco vem uma moto pela direita, motoboy. Andou da esquerda, mototáxi, passou pela esquerda. Meu colói pra frente, os dois bateu. Não, mas foi só uma reladinha, só uma reladinha. Mas gente, vocês conseguem fazer isso, cara? Pra que
1: eles
0: essa conseguem. Correria louca? Vai no talentinho, de boinha.
1: Pra que também? Nossa, tá chegado
0: não, gente, vocês brincam demais, cara. Vocês não têm proteção nenhuma, vocês não têm nada. Não, vai devagarzinho, vai no talento. É, quem estiver esperando o lanche, que espere. O passageiro estiver esperando, espera. Não faz essas loucuras do assim.
1: Você imagina chegar,
0: um acidente
1: de
0: motoboy e mototáxi na frente do taxista. Ah, ô, meu Deus do céu, nessas horas que eu queria estar filmando. Olha, eu tô rindo porque foi só uma geladinha, não foi nada não, não foi nada grave não, viu? Foi só um, epa, beleza, acabou. Eu passei, os dois ficou lá discutindo, não, foi embora.
1: Bota a câmera pra filmar aí no seu carro, é porque você não põe.
0: Quebrada. Galera, é o seguinte, quando você ouve a frase antes e depois, você imagina assim algo, né, surrealista, algo chocante, né? Por exemplo, se
1: você tá filosofando hoje aqui, o que que tá acontecendo?
0: Foto. Antes.
1: Ah.
0: É, não adianta esperar o depois que não vai ter não, filho. A não ser que seja a base do Monjaro, é, ou a redução de estômago, porque caso contrário não vem nada não. Né, mas você imagina, eu antes, 140 quilos. Aí você imagina o depois, no mínimo eu com 70, 80 quilos. Oh,
1: que é,
0: né?
1: Isso, hein?
0: Aquela coisa surrealista.
1: Top.
0: Impossível de acontecer. Mas é isso que você imagina. Aí tem um camarada que fica postando as fotos no grupo pra nós lá. Ele não aprendeu a fazer o antes e o depois ainda, coitado. Ele manda uma foto pra nós do portão. Antes. Tá lá o portão.
1: Depois.
0: Aí ele manda.
1: Tá a mesma
0: depois.
1: Coisa.
0: O portão tá do mesmo jeito. Esse caboclo é lá de Conceição do Rio Verde, é.
1: E você coloca uma expectativa no depois, né? Porque ele botou antes, aí falou, pô, antes aí, ó, o antes aí, ó. Aí depois você vai. Não, então tá bom, o antes, o depois vai ser violento. Aí põe lá na legenda depois, você fala, agora vai.
0: Eu não queria falar, não, tô de
1: diferença,
0: jogo,
1: ali, não tem.
0: Eu te falar pra você, viu? Ô, Júlio, não, filho, não é aqui, não tô dando conta de você mais, não, viu? Nós estamos fazendo a reunião aqui, nós estamos achando que nós vamos expulsar você do grupo.
1: Fiz demais, cara.
0: Suzete,
1: depois tá a mesma coisa.
0: Pumbete, cadê as bibas do grupo?
1: Hã?
0: Sabadô, amigas.
1: Ai,
0: hoje
1: todo.
0: Nós estamos daquele jeito.
1: Vai dirigir, Adriano, pelo amor de Deus, cara. Você viu, Júlio, que eu só tô só compartilhando o mesmo comentário, né? Porque na verdade não é o seu trabalho, na verdade é a forma que você divulga o seu trabalho. É porque o antes e o depois tá a mesma foto. Aí não vai fazer diferença. Isso não vende, Júlio. O antes tem que ser diferente do depois. O depois tem que ser diferente do antes. Todo sonho verdadeiro nasce de coração como uma semente. Confie em Deus, faça a sua parte e caminhe com perseverança. No tempo certo, aquilo que acontece, aquilo que hoje parece distante, poderá florescer. Que é isso, hein, Vandinha? Gostei. Aí um abraço pra você, viu, Vandinha? Bom dia, bom dia. Aqui, seja isso, viu? Henrique, mais o Juliano.

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0: Bom, gente, agora são 10h17. 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

0: Bom, agora são 10h56 da manhã, tá chegando o churrascão tropical, tá chegando, tá chegando.
1: A rádio que vai onde você for. Mentira, eu fui pra Bahia e lá não pegou. Tô mentindo.
0: Aplicativo é só...
1: Ai, Jesus.
0: É simples, é só pagar a conta de telefone, né? Só pagar a internet que você vai...
1: Gente, vambora. Já deu, né?
0: Deu.
1: Nossa senhora, a rádio de sábado aqui é propaganda. É propaganda eleitoral, é propaganda de comércio. Mas tá louco, esse preço do patinho aí tá na promoção. Imagina o preço normal. Rapaz, eu acho que eu emagreci tanto só de comer frango. Eu emagreci uns 5 quilos só de comer frango. É, ué. Aquela costela gaúcha, nunca mais na vida.
0: Nunca mais.
1: É, é, aquela picanha nem se fala, né? Porque eu não fiz o, né? Então, sem chance. É só frango que vou. Ah. Aqui, vambora. Bom final de semana pra vocês. Um beijo no coração de vocês todos. Se for beber, não dirija. Chama eu. Se não dá volta, nós divide o Uber.
0: Tô indo nessa, valeu pela audiência, pela companhia, pelo carinho. Tô de volta segunda-feira, 6 da manhã, com mais Manhã da Tropical. Você fica agora com o Churrascão Tropical, viu, na sequência. Tchau, gente.

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0: gente, muito obrigado.
1: Toda
0: vocês.
1: Toda minha reverência. Seu Milionário, eu tô emocionado.
0: Obrigado, digo eu.
1: Que coisa linda. Obrigada de coração.
0: Sucesso pra você.
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0: 13 horas.
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0: 14 horas.
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1: 14 horas e 58 minutos.
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Alô, minha gente. Opa, opa, opa. Tirando o excesso do volume, tá tudo bem, né? É, tirando as microfonias aqui, tá tudo em ordem. 3:02. Boa tarde. Tudo bem? Tudo em ordem? Tô chegando agora com apito de trem tudo, né? Pera aí que eu tô ajeitando aqui, que as coisas estavam desorganizadas. Agora sim. Hoje, sabadão, dia 12 de setembro. 3:02. Um abraço a você que tá ligando o seu rádio agora. E para quem já tava no churrascão da Tropical, receba o meu boa tarde. Vamos juntos. É Luiz Carlos de Freitas, a partir de agora contigo até às 5 da tarde. Hoje, sábado, dia 12 de setembro, 26 graus, céu na sua maioria nublado. Mas segundo o clima tempo, ameaçou, mas diz que não tem chuva não, viu? Amanhã já tem uma chuvinha, mas hoje, segundo o clima tempo, por enquanto ainda nada. Sábado, dia 12, aquele grande abraço a você, muito obrigado pelo carinho, a você nos honrando com a sua participação a partir de agora nas programações, né? Trazendo até às 5 da tarde todos os ritmos para você. Muito obrigado mais uma vez. A você nos honrando aí com as suas participações, 3239-3602, o contato direto com o zap da Tropical, tá? 3239-3602. Manda lá o teu recado, o teu alô e diga, tô sintonizado aí contigo, junto e misturado. 15:03. Vamos de player. Sejam bem-vindos. Até às 5 da tarde. Aqui vale todos os ritmos, pop, rock, pagode, samba, do jeito que você quiser. E a gente começa muito bem trazendo o player, a canção inesquecível, Baby Come Back.

Baby Come Back. Muito obrigado, Cláudio, Elisa. Forte abraço ao pessoal em São Gonçalo do Sapucaí. Já estão junto e misturado com a gente. Às 3:07 dessa tarde de sábado. Sejam bem-vindos.

0: Commodore. Is. Fácil. Fácil como uma manhã de domingo. Lionel Rich. 3:11. Uma boa tarde pra você. Baby Come Back, o som de Prayer. E a gente volta já já.
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4: Muito obrigado, aquele grande abraço a você, açougue do Milton. Muito obrigado mais uma vez a toda a turma. Aos nossos agradecimentos aí a você que nos honra com a sua audiência em qualquer lugar da cidade ou da região. Muito obrigado e sejam bem-vindos aí. A pessoal da Docemar, do Raiz Boteco e Restaurante, a Sabrina da Minas Veículos e toda a sua equipe. Mais uma vez, nosso agradecimento a todas as pessoas, patrocinadores, né? O pessoal que anuncia aqui com a gente. Muito obrigado mais uma vez. Central Para-brisa, Três Corações Boots, Lava Rápido Curva do Rio e a toda a turma sintonizada com a gente todos os dias. 3:17. Muito obrigado. Quem pediu roupa nova, hein? Tem gente que escreveu aqui me pedindo roupa nova. É Lidiane do Boa Ventura? É isso? Tudo bem, querido? Um abraço pra você. A paz.
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0: Paz. Uma versão da canção de Michael, a canção Heal the World.
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0: E a gente vai encerrando esse bloco trazendo o Amado Batista. Esse terceiro pedido é da Dulcineia, Dulcineia Carvalho. Junto e misturado.

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5: Horas e 38. 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Aquele grande abraço a você, obrigado pelo carinho. Sara da Vila da Fernão Dias. É, a Márcia do Jardim das Alterosas pediu aqui uma música pro Gael, pai dela, daqui a pouquinho a gente vai tocar. A Silvana do Novo Horizonte também pedindo também aí Roberto Carlos. A gente já está separando os pedidos aqui para que dentro da normalidade a gente atenda um por um, tá? E aquele grande abraço a você, obrigado mais uma vez. A todo mundo que vai se juntando e misturando com a gente. Paulo Ricardo.

Que coisa linda essa música, né, gente? É uma letra maravilhosa. As baleias de Roberto Carlos abordam a caça e a crueldade dessa prática. A letra expressa os apelos emocionais e uma denúncia ambiental, questionando a insensibilidade diante do sofrimento dos animais e a responsabilidade das futuras gerações. Essa canção foi lançada na década de 80, em um período de intensa discussão sobre a caça das baleias, e serve como um protesto contra essa prática, né? Destacando a importância da preservação da vida animal. Gente, é uma coisa incrível. Atualmente, apenas o Japão, se eu não me engano, a Noruega e a Islândia autorizam a caça comercial das baleias. Enquanto algumas comunidades indígenas em países como Estados Unidos, Canadá e Dinamarca realizam a caça de subsistência, né? E o Japão acabou retomando a caça comercial às baleias após deixar a Comissão Internacional, isso em 2019, concentrando a atividade em suas águas territoriais. O Japão ainda caça espécies como a baleia sei, baleia Edbride, a baleia comum, a baleia mink, com quantas, né, com cotas anuais definidas para cada espécie. A justificativa japonesa envolve a preservação cultural e o consumo interno, embora a prática seja alvo de críticas internacionais pelo bem-estar animal e sustentabilidade. Então, infelizmente, alguns países ainda insistem na caça às baleias.

0: 15h49, né? Havia aquele mar imenso manchado de sangue pelo arpão. É realmente uma letra muito especial e muito importante. Uma composição do rei Roberto Carlos e de Erasmo. Grande abraço, Silvana, lá do Novo Horizonte. Não, Silvana do Novo Horizonte, não foi quem pediu, foi a Silvana do Santo Afonso, se eu não me engano. Bom gosto musical. 15h50, a gente volta já.
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2: 3:58. 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
2: Alô, Sítio das Hortênsias, alô Gael, boa tarde aí a família dele, sintonizada, Márcia, o pessoal, todo mundo por aí, né? E a gente agora vai relembrar Alan Jackson. Bom, quando se fala em Alan Jackson, a gente lembra do clássico All Drive. Sábado, dia 12 de setembro.

0: demais essa música, né? 16 horas e 2 minutos.
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0: Boa. Vou aliviar, não. Agora tem mais um country. Mais uma daquelas canções. Chris Stapleton. Tennessee Whiskey.

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1: Green's a Stapleton.
0: Oh, that's true. 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Tennessee Whiskey.
1: Chris Stapleton, Tennessee Whiskey. É, nós também tivemos a presença de All Try, o som de Alan Jackson, e daqui a pouco tem mais. Você tá curtindo junto e misturando todos os ritmos? Passam por aqui.
2: 16:07.
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4: Abraço grande, obrigado. Bairro de Lom Resende, um abraço aí pro Jorge, né? Um grande abraço aí, Jorge Augusto. Daqui a pouco eu te atendo, segura a onda aí.
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Bom, 16 horas e 14 minutos. Quem pediu essa música faz parte da, aliás, é de uma das trilhas. É do cinema, um dos filmes estreados por Sylvester Stallone. Olhos de Tigre, Eye of the Tiger, da banda Survivor. Espera que vem um disparo de blocos aqui, a gente vai arrumar a música de novo, porque senão já viu, né? Atrasa todo o bloco de intervalo e a gente fica também sem a música. Vamos nessa? Inteira agora, sem corte.

0: Breeze and Zach, a canção Weekend Games. Teve também a presença de Eye of the Tiger, o som da banda Survivor. Tema de filme. Muito obrigado aí, o Mercinho, sintonizado com a gente. A solicitação da primeira canção foi dele. A gente volta já e eu vou trazer daqui a pouco a etiqueta social. Peraí, aguarda.
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0: 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Bom, vamos em frente. 4h29. Você está ligado em Junto e Misturado. Todos os ritmos passam por aqui.

0: 16h36. 16h36.
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2: É, minha gente, por falar nisso, estava conversando com um colega aqui e eles vão estar no Parque de Exposições em breve, aqui em Três Corações. Mato Grosso e Matias. Vamos relembrar Mariposa. 16 horas e 43, estamos caminhando para o ritmo final da programação. Junto e misturado o som que o povo gosta.

Mariposa, Mato Grosso e Matias. Essa é uma delas que a gente vai ouvir por lá. 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E tem também Fernando e Sorocaba. A canção Alívio.

0: Alívio Fernando e Sorocaba e Mariposa, Mato Grosso e Matias. 16:51. Bom finalzinho.
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3: 16:56, estamos no ritmo final. Que bom que você ficou conosco, faltando apenas 4 minutos para 5, junto e misturado. Brad, anos 70, canção If. E essa vai se despedindo aí do horário.

Bom, meus amigos, a gente vai chegar ao final. Aliás, chegamos ao final. Muito obrigado, Mercinho, Márcia, Dulcineia Carvalho, Sara da Vila, Fernão Dias, Silvana lá do Santo Afonso, Lidiane do Boa Ventura, Magna Lúcia Campos e por aí vai, né? Jorge, muito obrigado, Adriano, a toda a turma que se manteve sintonizada aqui, que participou direto com a gente ou que simplesmente esteve grudado e sintonizado aí pelas ondas da Tropical FM. Muito obrigado a todos, excelente descanso para todo mundo, para quem estiver trabalhando, excelente trabalho. E a gente está junto. Segunda-feira tem às 11 horas Cidade Revista e às 19 Flash Hits. Junto e misturado agora volta só sábado que vem. Que Deus proteja a gente. Bom final de semana. Tchau.

0: 17h.
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0: 18 horas.
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0: 20 horas.
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0: 21 horas.
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2: 7h32. 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